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2: 9:32.

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3: 10:02.

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2: Grand!

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18: 10:31.

0: Muito obrigado.
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3: 11 horas e 30 minutos.

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2: 11:58.

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0: Valeu, Salvador! Valeu, Latiruts!
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12: 1:04.

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1: Uma hora e 30 minutos.

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2: Como é bom sentir aqui.

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2: 2:29.

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2: 2:59.

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2: 3:32.

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6: 4:31.

0: Agora uma canção que vocês conhecem muito bem. Uma canção do nosso último disco, Nossa Missão.
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1: Santa Catarina, um estado de vanguarda, o mais feliz do Brasil. 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
2: 5 horas.

Radioatividade leva até vocês mais um programa da série a série. Dedique uma canção a quem você ama. Eu tenho aqui em minhas mãos uma carta. Uma carta de um ouvinte que nos escreve e assina com um singelo pseudônimo de Mariposa.

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0: Bravo! Muito obrigado, gente. Maravilha.
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2: 5:31.

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2: 6:28.

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2: 8:03.
3: Deus salve, Caio.

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2: 8:32

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3: 9:29.

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1: 9:56.
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0: A gente já está falando sobre a festa de Natal do Colégio Unesc. No programa de hoje eu saúdo e dou as boas-vindas ao nosso estúdio o Ian Alexandre, aluno do primeiro ano do ensino médio do Colégio Unesc, e a Ana Elizabeth Ronsoni Burigo, que trabalha no apoio de coordenação do nosso Colégio Unesc. Muito bom dia e muito obrigado pela presença de vocês.
1: Bom dia, eu que agradeço.
2: Bom dia, Choque, eu que agradeço também.
0: Ana, a gente está no período de matrículas para o próximo ano letivo, né?
2: Isso.
0: Começa cedo, começa agora em outubro, já estamos mesmo podendo matricular os nossos filhos no colégio?
2: Então, as matrículas, Choque, já iniciaram no dia 21 de setembro. E no dia 21 de setembro dá o início, mas as matrículas elas continuam até nós preenchermos as vagas do colégio, né? Nós temos algumas vagas ainda, né? Então, os pais que queiram vir conhecer a nossa escola precisam daí, então, agendar no 3431-2530, tá? Que nós temos os canais diretos, né, para agendamento. Nós preferimos agendar, por quê? Porque daí é um atendimento mais personalizado e nós temos uma equipe muito grande preparados para esperar esses pais. E com esse agendamento, então, a gente agenda também uma visita, porque os pais não conhecem o colégio, então será feita também, né? Os pais querendo uma visita em todo o colégio, em toda a estrutura também da Unesc. Nós temos o Instagram do colégio, que os pais podem entrar e verificar ali a nossa escola. Nós temos o e-mail do colégio. E nós temos também este número, que é o 3431-2530, que também é o WhatsApp. Vai direto na secretaria e pode, então, agendar a nossa visita. Certo?
0: E a gente está recebendo alunos, que eu acredito que seja a pergunta principal que se faz, né? A comunidade pode acessar essas vagas ou é só para filhos de funcionários da universidade?
2: Não. O colégio é para todos. Toda a comunidade, para toda a região, nós temos alunos de Maracajá, de Turvo, Siderópolis, Içara, nós temos alunos de toda a região, é para todos, né? Faz parte da Unesc comunitária, né? Então é para todos. A Unesc, o colégio é para todos.
0: Perfeito.
2: Tá?
0: E a gente também está recebendo o Ian Alexandre, que é aluno do colégio Unesc. É aluno há quanto tempo do colégio?
1: Eu sou aluno há 3 anos.
0: Desde o sétimo ano?
1: Desde o oitavo. Não completou 3 anos ainda, desculpa.
0: Sim. E qual é a tua experiência aí estudando aqui com a gente?
1: A minha experiência é que o Colégio Unesc, ele é um colégio bem formado, com professores sempre bem capacitados, que fazem a gente refletir e pensar sempre sobre os nossos conceitos. Que faz a gente sempre repensar o que a gente está fazendo no colégio. E também eles sempre buscam unir os grupos. Às vezes acaba formando alguns grupinhos na sala. E eles, por conta de trabalhos, eles misturam alguns para formar novas amizades e também respeitam a gente completamente.
0: Sim, sim. Já sabe o que vai fazer, pretende fazer na faculdade?
1: Ah, eu tô pensando no curso que a gente vai fazer ano que vem. Uhum. A partir do segundo ano tem os cursos
2: técnicos, uhum, né? Isso. Nós temos também os cursos técnicos. Então o aluno, né, que deseja já, uhum, querer ingressar em alguma profissão, eles já têm esse período, né, para ir. Eu até vinha conversando com o Ian sobre isso, né, Ian? Então, ele já disse que ele já tem um curso que ele já quer começar no segundo ano, o técnico.
0: É
2: interessante isso, né? Então, porque são vários cursos que temos. Uhum. E ele já tem um escolhido.
1: É o
2: já.
1: O meu que eu gostaria de fazer é o de necropsia, que uhum, eu acho que é uma área que pode expandir bastante, sim, nos próximos anos.
2: É. Uhum.
0: E já pensando numa formação superior depois também.
1: Sim, numa faculdade, fazer aqui na Unesc, porque é uma ótima universidade. Sim. Aqui o campus é gigantesco, é muito interessante.
0: É muito interessante. É. Eu cobri a formatura do Colégio Unesc no ano passado. Uh-huh. Eu achei muito legal o certificado que o pessoal recebe quando é um aluno Unesc desde sempre. Uh-huh. Né? Quem entrou lá no primeiro aninho. E aí eu vi ali algumas pessoas que receberam essa premiação. Tem bastante gente que começa no Colégio Unesc.
2: Sim, nós temos muitos alunos que estão ali desde o primeiro aninho. Muitos.
0: E acabam fazendo parte de uma comunidade.
2: Ficam, né? E ficam, porque daí
0: da comunidade universitária mesmo.
2: A universidade, né? Já ficam, já tem a universidade. E assim, e lembrando, né, Choque, que os nossos professores, nós temos no colégio, professores mestres, doutores e temos muitos professores que são psicopedagogos, que são psicólogos, que estão ali dentro e lecionam. Então, assim, eles têm uma bagagem muito grande, porque além de toda a estrutura que nós temos da Unesc, com os laboratórios, museus, o complexo esportivo, enfim, né? Toda essa estrutura que a gente tem, nós temos um diferencial muito grande, que é o diferencial dentro da sala de aula. Né? Que é o importante, como o Ian falou. Os professores, eles fazem eles pensar. Né? Eles não estão ali ensinando, estão ensinando o que é importante de português, matemática, que é o básico que precisam, mas também para que eles tenham uma vida onde eles consigam depois também resolverem problemas complexos que vão aparecendo, né? Então, assim, ensinar a pensar, a ter um posicionamento crítico também.
0: E
2: né?
0: São professores que vivem também a universidade.
2: Que vivem a universidade.
0: E se não estavam vivendo, depois que entram aqui, acaba picado também pelo bichinho.
2: Exato,
0: da pesquisa, né?
2: É.
0: Porque na sala ao lado, no prédio ao lado, ele pode fazer um mestrado. Depois ele já, ou se já tem um mestrado, vai para um doutorado, ou uma outra graduação que possa contribuir com a formação dos seus alunos.
2: Né? Sim, porque os nossos professores, né, e os nossos alunos, eles têm toda essa estrutura de laboratório. Então, eles passam pelos laboratórios, eles já têm todo esse conhecimento, que é o importante, né? Então, assim, além de toda a segurança que tem aqui no campus e dentro do colégio, que nós, né, oferecemos toda essa segurança.
0: É uma segurança dentro de uma segurança, né?
2: É uma segurança, porque, assim, ó, é super seguro estar aqui, né? E eles têm tudo isso, além da estrutura, além da segurança, além de toda a capacitação desses nossos profissionais. Olha, quem souber aproveitar, né, Choque?
0: E uma estrutura física, né?
2: Tem, estrutura
0: tem
2: física.
0: O ginásio só do colégio, mas usa também o ginásio da faculdade.
2: Não, o complexo todo esportivo é utilizado, né?
0: Já posso falar também do nosso complexo gastronômico, né? Que a gente tem
2: também,
0: 4, 5 restaurantes
2: também.
0: Aqui que ficam também à disposição
2: isso.
0: dos alunos.
2: Então eles fazem atividades extras e nós temos cantinas dentro do colégio também, mas se querem sair para fazer o almoço, também tem outras oportunidades.
0: Inclusive, eu já comi na cantina do Colégio Unesc, eu quero só fazer essa menção aqui, né? É um dos melhores restaurantes da universidade. Eu queria poder ter acesso a comer lá sempre, a gente não pode, né?
2: É mesmo, tá aberto, só tu chegar lá.
0: Acho que eu vou fazer uma solicitação pra Marcelo pra me liberar pra almoçar daquele restaurante.
2: Ah,
0: é muito bom, Carlos, não é gostoso.
2: É muito gostoso. É. Então, eles já estão no colégio, aí eles têm atividades extras que nós oferecemos, também atividades extras como vôlei de praia, vôlei de areia, né? Vôlei de areia, vôlei de quadra, tênis de mesa, taekwondo, dança. Então, assim, são muitas oportunidades que são oferecidas.
0: E a gente ainda nem falou do integral, né?
2: Não falamos do integral, valendo aqui, não tocamos
0: nesse assunto.
2: Nós temos o integral 1, 2 e 3, que a partir das 7 horas da manhã nós já estamos recebendo o integral. E lá eles almoçam. Eles têm na grade curricular deles, eles têm a natação. Eles têm as atividades, assim, o inglês. Eles estudam muito inglês pela manhã, natação, contação de histórias. Então, assim, ó, é um período que eles ficam no colégio, assim, ó, de grande enriquecimento, né? E aí eles já ficam, né? Eles já, os pequenos, né, tiram as sonequinhas deles, o descanso, o almoço, e daí para se recuperar, para daí ficarem à tarde. À tarde, eles ficam até as 19 horas, né? Então, nós temos o integral 1, 2 e 3, e temos as matrículas, né, que são abertas do fundamental 1, do primeiro ao quinto ano, os anos iniciais do sexto ao nono ano e o ensino médio, que é do primeiro ao terceirão.
0: E aí do terceirão já sai direto para a Unesp.
2: Aí do terceirão temos toda a universidade aqui à disposição, com todas essas maravilhas que temos aqui, né? Esses cursos que inclusive agora estamos tendo, né? A Unesp Profissões, né? Eles estão encantados também com isso.
0: Enquanto a gente falava aqui nesse programa, os alunos apareceram aqui.
2: Foi. Eu cheguei aqui, já estava aqui uma galerinha olhando, né?
0: Quem nos assiste não consegue ver, mas o estúdio da Rádio Unesc, né? Tem uma parede aqui que é só vidro, né? Uns lados aqui, então a gente acaba virando, tendo plateia no programa de hoje.
2: Somos privilegiados, né, Choque? Com uma certeza. Universidade nessa estrutura, né?
0: E semana passada eu recebi aqui a Marilé Maciel, que é a nossa gestora de RH, né? E a gente estava falando sobre os benefícios que nós temos para o colaborador da Unesc, né?
2: Então,
0: atendimento nas clínicas, própria atividade física que a gente pode fazer com acompanhamento na academia, nos espaços comuns aqui da nossa universidade.
2: Exato.
0: Curso de idiomas, os cursos rápidos.
2: Não, é infinitas.
0: Os cursos de pós-graduação, lato, estrito senso, doutorados, tudo isso acontecendo num espaço dentro de Criciúma, mas vira uma cidade paralela aqui, né?
2: Sim. Eu também sou graduanda de pós.
0: Estou fazendo
2: em psicopedagogia. É a minha. Eu não fui pro mestrado. É a terceira pós.
0: Tá fazendo.
2: Em psicopedagogia.
0: Estou indo para essa aí também. Estou terminando uma pós agora e acho que já vou emendar a segunda. Não?
2: Pois é, eu fujo do mestrado e vou fazendo pós. Mas é isso, a gente tem que estar sempre em busca, né?
0: O mestrado vira um caminho natural também.
2: É verdade. E assim, tu estando dentro da universidade, isso vai te instigando, né, a querer, a estar. Então, é isso também que os professores fazem nos nossos alunos. Porque eles veem, eles estão ali participando da vida desses professores. Uhum. E é isso que vai chamando, né? Chamando a atenção e, né, Ian?
0: Sim.
2: E aí, isso é um exemplo. Então, esse diferencial, além de toda a estrutura que eu já falei, o nosso diferencial realmente é a sala de aula.
0: Ô Ian, tu entrou aqui, tu já tá fazendo, tá no integral ou tu só faz o primeiro ano, o meio período mesmo?
1: Não, eu faço algumas atividades à tarde, eu posso falar que eu já fiz quase todas, eu só não fiz as lutas que, tem disponível, que eu não sei citar quais são, mas como a Ana já tinha falado, tem o taekwondo, que alguns amigos meus já fizeram, falaram que é muito bom, que tem uns professores muito bons, que eles ensinam tudo, eles fazem as práticas divertidas, não só ensinar e fazer o que os alunos, mandar os alunos fazerem o que eles têm que fazer práticas divertidas. Em outras atividades, como natação, eu faço inglês, aliás, aqui na Unesc, tem os
0: no
1: professores...
0: Unesc Idiomas, né?
1: Isso, exatamente, no Unesc Idiomas.
0: Fica pra cá.
1: Eu faço e ali é super divertido, tanto na Unesc quanto aqui. Os professores são super capacitados, alguns professores até que dão aula na Unesc. Eles podem às vezes dar aula no Unesc Idiomas. E a gente conhece eles ali, a gente às vezes bate um papo em inglês até. Porque a gente tá ali numa escola muito boa que a gente pode falar inglês com o que a gente quiser. A gente pode, sei lá, a gente... Tem português também pras pessoas estrangeiras. E a gente, às vezes, tem alguns alunos que vêm do estrangeiro, a gente ensina eles algumas coisas em português que eles podem, às vezes, não aprender nas aulas. Algumas gírias, que seria.
0: Palavrão, gíria.
1: Não, isso não. Isso não pode na escola.
0: Não é.
2: Então, mas lembrando, Choque, que o integral é somente do primeiro ao quinto ano.
0: Sim. Ah, sim.
2: Aí do sexto ano.
0: Aí já são as atividades.
2: Aí já são as atividades extras, né? Que seria o que ele estava falando, né?
0: Mas, são atividades assim, no contraturno, mas não, não considerado
2: isso,
0: integral.
2: É, não é considerado daí integral, né? Porque o integral, então, são para os do os primeiro ao quinto ano. Tá?
0: Pequenininhos.
2: Os pequenininhos.
0: E é bonitinho ver aquele...
2: Não, eles são muito engraçadinhos.
0: De vermelhinho.
2: É. E eles fazem muitas atividades, assim, que por ser a atividade já do integral, são atividades que requer, né? Uma leveza também, né? Já não é aquela coisa de apostila, né? Então, eles têm inglês, eles têm... eles fazem contação de histórias, eles têm a natação, eles têm a...
0: É uma brincadeira pedagógica.
2: Mas atividade, sempre as... Então, assim, sempre com muita responsabilidade e eles estão... Nossa, eles adoram. Não, total, né? Total, né?
0: Maravilha, esses são os benefícios de estudar no Colégio Unesco, o colégio com experiência de universidade, claro, porque está inserido no contexto da comunidade acadêmica. Ana Elizabeth Consoni Burigo, vou pedir então para você dar os toques finais aí, quem está pensando em matricular os seus filhos pequenos e os não tão pequenos quanto o Ian, mas quero trazê-los para o Colégio Unesco, qual é o melhor caminho?
2: Então, para fazer a matrícula, né, nós estamos então com toda a equipe preparada, esperando você para conhecer o colégio, e é interessante então que haja um agendamento. A secretaria funciona das 7h30 ao meio-dia e da 1 às 17, tá? E o número para o agendamento é o 3431-2530. É o WhatsApp, dá direto lá na secretária. E estamos esperando você. E temos ainda algumas vagas, né? Então, assim, é bom agilizar também, porque a gente vamos fechando as turmas.
0: E aí encerram as vagas.
2: E depois nós, então, temos uma lista de espera, tá? Então, queremos contar, né, com a nossa comunidade, com toda a região, porque temos alunos de toda a região. Como eu falei, Turvo, Içara, Siderópolis. Tu é daqui, Ian?
1: Sim, eu moro aqui.
2: Ah, tá.
1: Mas eu tenho vários colegas que moram muito, às vezes, um pouco mais longe, mas eles estão aqui sempre, no horário.
2: Não, então é para toda a comunidade, não é só para professores e funcionários da Unesc, não.
0: Perfeito. E, Alexandre, vou pedir então para você deixar um convite aí para os teus... pessoas da tua idade, da tua geração, que estão na dúvida onde estudar, por que escolher o Colégio Unesc?
1: Porque escolher o Colégio Unesc é que sempre um colégio muito acolhedor. Eu já estudei em outros colégios e não é como aqui. Os professores sempre têm ideias novas, ideias para gerar novos conhecimentos para a nossa vida. Não só, como a Ana tinha falado, só apostila e caderno, anotação. São atividades que podem mudar a nossa percepção de futuro, exato, de vida. O que, que a gente pode tentar fazer no futuro, o que a gente pode fazer na Unesc.
0: Maravilha, muito obrigado pela presença de vocês, a Ana Elizabeth Consoni Burigo e Ian Alexandre, que vieram representar o Colégio Unesc nessa manhã de sexta-feira. Muito obrigado, espero que a gente tenha outras conversas.
1: Obrigado.
2: Agradecemos.
0: Rádio Unesc, a Universidade em Sintonia, não sai daí, daqui a pouco tem mais informação para você aqui nos nossos canais.
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4: 10:17.

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4: 10:51.

hoje você ganhou mais um dia, mais uma chance, uma nova oportunidade de correr atrás dos seus sonhos, de viver uma vida que vale a pena ser vivida. Esse é o tipo de lembrete diário, para você não se esquecer dos seus objetivos e nem dos seus motivos. Portanto, se você abrir os olhos hoje, agradeça, você está exatamente onde deveria estar.

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0: Obrigado.
1: Agora sim, a gente vai se aproximando do final e eu gostaria de agradecer a vocês pelo carinho, pela alegria. Ainda falta um pouquinho, mas a gente se despede um pouquinho antes para depois não ficar gastando tempo. Vamos lá.
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4: 11:26.

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3: 11:57.

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18: Meio-dia e 28.

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3: Uma hora.

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2: 2:05.

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17: 2:32.

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3: 3:03.
4: Boa tarde a todas as pessoas. Eu me chamo Aline Cristina, eu sou biomédica, eu sou mestre em saúde coletiva e tá começando mais um episódio do NEAB Educa, esse podcast que tem como objetivo trazer as vozes negras da nossa universidade, trazer as temáticas de negritude, falar um pouquinho sobre o NEAB também. E hoje eu tô aqui com uma convidada muito especial. Ela é graduanda do curso de psicologia aqui da nossa universidade, ela tá na 8ª fase, então tá quase completando o curso. E a gente vai conversar um pouquinho sobre psicologia, raça, vivências universitárias, vivências dela também. Então, eu vou pedir desculpa pra ela, porque acho que o segundo sobrenome eu não vou conseguir falar, tá? Que é um sobrenome meio complicado. Mas eu vou falar o que eu sei, que é Natália Luz, mas ela vai se apresentar pra vocês. Então, boa tarde, Nath, bem-vinda.
5: Boa tarde, Aline, agradeço aí o convite, tô bem feliz de estar aqui.
4: E agora, por favor, só me diz como é que pronuncia esse segundo sobrenome.
5: É Schmarczek.
4: Ah, não ia acertar, com certeza. Mas, Nath, então, pra gente começar a nossa conversa, assim, nosso papo, eu queria saber um pouco de ti, queria saber um pouco da tua trajetória, o que que te aproximou a escolher a psicologia, como é que foi parar na psicologia, foi por acaso, tu sempre quis, como que foi?
5: Então, na minha família, minha vivência é uma vivência bem específica, né? Na minha família, minha avó era professora de psicologia na PUC, né?
4: Olha, que legal.
5: De Porto Alegre, eu sou natural de Porto Alegre.
4: Que legal.
5: Então, eu sempre tive uma referência na família mesmo, né? Uma pessoa em casa que sempre tinha esse contato, enfim. E digo que ela era psicóloga, não porque ela morreu, né? Ela tá aposentada, mas tá vivíssima. Então, ela foi uma referência pra mim na parte da psicologia, né? A minha experiência enquanto uma pessoa... Eu me autodeclaro parda, né? É assim que eu faço a minha autodeclaração e trazendo aqui que algumas pessoas não sabem, né? Que o pardo e o preto entram na categoria de negro, né?
4: Isso.
5: Eu percebo que muitas pessoas não sabem dessa questão. E a minha vivência enquanto uma pessoa parda é bem específica também, porque a minha família toda é uma família de pessoas brancas. Então, eu nunca tive uma referência de uma pessoa preta, uma pessoa negra na minha família, né? Então, é muito engraçado ver as minhas fotinhas pequenininhas, que é eu bem pardinha, meu pai e minha mãe brancos, assim, e eu meio que nasci
4: no meio
5: fora desse fora desse padrão. Então, a minha genética, ela puxa uns antepassados mais distantes, né? Um bisavô, enfim. Pra mim, isso é uma experiência bem específica que eu tenho, né? Então, em Porto Alegre, eu estudei a vida toda numa escola particular, que é majoritariamente, assim,
4: branca,
5: de pessoas
4: né?
5: brancas, assim. 99%, assim. Então, eu me recordo de entrar nessa escola, de ter essa experiência e eu não ter esse direcionamento de uma pessoa da minha família, talvez, sentar e me explicar. Olha só, talvez em algum momento alguém fale alguma coisa do teu tom de pele, uhum, ou do teu cabelo, né? Eu não tive esse esclarecimento. Então, foi uma coisa que eu fui construindo ao longo da minha vida.
4: Uhum.
5: Nessa escola, eu lembro de algumas situações, né? Assim, padrão, né? Vem dessa vivência mesmo. De falarem do cabelo, de comentarem sobre o tom de pele.
4: Uhum.
5: De uma situação de, às vezes, um aluno não querer pegar na minha mão porque, uhum, dizia que meu tom era muito escuro.
4: E aconteceu comigo também.
5: Então, é uma questão bem específica, né? Nessa escola, então, no ensino médio, a gente fazia como se fosse um trabalho científico, né? Pra gente ter um contato, assim, com o que é um TCC, enfim. E a gente escolheu uma temática livre.
4: Uhum.
5: Eu lembro que a primeira vez eu escolhi algo relacionado a feminismos, algo assim.
4: Uhum.
5: E na segunda vez eu escolhi sobre a romantização da maternidade. E daí, nessa da romantização da maternidade, eu vi que, cara, eu quero trabalhar com isso aqui. Achei, uhum, fenomenal, achei muito legal. E eu percebi que era muito relacionado à psicologia.
4: Uhum.
5: Daí que... aí sim eu comecei a ver que... ah, tá. Então talvez, uhum, seja isso aqui mesmo, né? Tem uma pessoa em casa de referência. Legal, uhum, trocar uma ideia, enfim, né?
4: Uhum.
5: Então, foi meio que esse caminho que eu trilhei, assim.
4: Uhum.
5: Acho que é isso, assim. Uhum. Da psicologia, né?
4: Acabou que ela... bateu com as tuas vivências, mas ela também te inspirou.
5: Sim.
4: E quando viu, uhum, entrou na psicologia.
5: Uhum.
4: E assim, levando em conta o que tu falou, né? Tu falou a questão do pardo e do preto, né? Que, uhum, no Brasil é considerado, então, comunidade negra, né? População negra, pessoas pardas, né? E pessoas pretas, pardas são pessoas negras um pouco mais claras, né? Por conta do processo de miscigenação, uhum, do nosso país, né? E considerando o que tu falou, como tu te declara, né? Como uma mulher negra, tu acha que durante a graduação, agora que tu também tá no finalzinho, uhum, né? Como é que foi discutida essas questões de relações étnico-raciais, assim? Tu acha que foi suficiente, pensando na tua jornada? Como é que isso também vai impactar a saúde, sabe, das pessoas? Uhum. E daí, eu pergunto tanto pros alunos e, uhum, também pros pacientes, assim, né?
5: Sim, uhum. Te dizer, assim, que a psicologia, ela é uma ciência praticamente branca, né?
4: Uhum.
5: Acho que, como tu comentou, a gente na reunião do NEAB, né? Que os cursos da saúde geralmente são muito embranquecidos,
4: uhum,
5: assim. A gente não tem muitas referências trabalhadas em sala de aula nessa contextualização racial mesmo, né?
4: Uhum.
5: Então, eu, como aluna, eu sinto muita falta de ter uma contextualização, inclusive, mais brasileira.
4: Porque
5: as referências que a gente tem de pesquisa, essas pesquisas mesmo tradicionais, que a gente utiliza depois como parâmetro para um diagnóstico, algo assim, elas são majoritariamente feitas nos Estados Unidos, na Europa e, às vezes, no leste asiático, assim.
4: Uhum.
5: Em sua maioria, né?
4: Uhum.
5: Isso tudo estudando que eu vou descobrindo, né?
4: Uhum.
5: Então, quando a gente vai para alguma perspectiva mais da saúde dessas pessoas, né?
4: Uhum.
5: Como que eu vou utilizar como parâmetro uma pesquisa feita com as populações que foram as originalmente colonizadoras e vou utilizar num parâmetro de uma população que foi a colonizada,
4: uhum,
5: né? Qual que é a perspectiva que tem de um histórico genético nisso?
4: Uhum.
5: Se a gente pegar um exemplo, o cortisol na gestação, muito alto, né, em situações de estresse, ele pode afetar o desenvolvimento do bebê e o sistema nervoso.
4: Uhum.
5: Se a gente pega num contexto de uma população como a brasileira, que se constituiu em cima de destruição de povos,
4: uhum,
5: escravização, não sei se posso falar a palavra, né, aqui, mas,
4: uhum,
5: assim, relações sexuais forçadas,
4: uhum,
5: né,
4: uhum,
5: em que essas mulheres estavam em estado de estresse extremo,
4: uhum.
5: Como que isso não vai impactar futuramente na saúde mental das pessoas que são as descendentes dessas, né?
4: Uhum.
5: Como que eu vou querer comparar uma população que é branca, que foi a que escravizou, a que, né,
4: uhum,
5: destruiu esses outros povos no mesmo parâmetro? Não,
4: uhum,
5: tem como, né?
4: Claro.
5: Então, é interessante que o aluno tenha essa noção, que eu percebo que às vezes a gente fica só fechado naquilo que a gente precisa estudar. E eu super entendo, porque a gente tem uma dinâmica bem corrida, né? Uhum. Universitária, assim. Uhum. Eu, pelo menos, esse semestre decidi que eu ia fazer duas cadeiras a menos, disciplinas a menos, porque senão eu não ia dar conta uhum. de fazer as outras coisas que eu quero fazer, né? Uhum. Então, é interessante de o aluno ir atrás, investigar. Por exemplo, eu descobri recentemente, é uma pesquisa bem recente mesmo, acho que saiu há, sei lá, pouquíssimas semanas, que é do PUMAS, que é um programa de pesquisa sobre transtornos mentais graves no Brasil. É o maior programa desse tipo de pesquisa. Uhum. Eles utilizam como parâmetro populações subrepresentadas em pesquisas que são feitas em grande escala, né? Então, às vezes, a gente tem uma pesquisa que é feita com 300 mil pessoas, né? Sobre alguma questão de transtorno mental. Mas a gente vai ver estatisticamente a grande parte é branca, norte-americana, europeia. Então, eles fazem essa pesquisa nesses países. Eles estão fazendo no Brasil, se eu não me engano, é um programa brasileiro mesmo. Uhum. E eles fizeram uma pesquisa com pessoal do norte. Ali do sul, eles pegam de São Paulo para cima, porque quando tem pesquisas que tem o Brasil junto também, a grande parte de população no Brasil também é a população do sul, que é uhum. pesquisada. A população do norte geralmente não é, né? Uhum. Então, eles pesquisam esse montante de população. A pesquisa deles ficou muito mais proporcionalmente miscigenada. Então, tem tanto pessoas pretas, pardas, brancas, tem indígenas também. Uhum. E na pesquisa deles, eles focaram na bipolaridade e na esquizofrenia.
4: Uhum.
5: Nessa pesquisa, o que apareceu é que, dentre as pessoas com diagnóstico de esquizofrenia, a grande maioria era de pessoas negras. E de bipolaridade, era de pessoas brancas e pardas também. Pardas uhum. ficou bem mesclado, dividido. É. Uhum. Então, o que é interessante que eles trazem, na verdade, é a questão da contextualização. Então, eles não relacionam a raça com o diagnóstico.
4: Uhum.
5: Que a gente tem que tomar muito cuidado com isso. Não só diagnosticar a raça, né? Não é isso o objetivo. O objetivo uhum. é por que que essa população tem essa não é pretensão, mas é...
4: Tá mais sujeita, né?
5: Tá mais sujeita,
4: essa doença,
5: né? Qual que é o critério? Então, uhum. eles relacionaram também com as questões socioeconômicas.
4: Uhum.
5: Então, tá
4: sempre
5: relacionado.
4: Vai pra esse lado.
5: Sempre vai. E quando a gente pensa nessas pesquisas que são norte-americanas, europeias, a gente não tem essa contextualização. Uhum. A gente recebe uma forma de padronização ali, né? Como é que eu vou diagnosticar? Vai ser dessa forma, tal, tal, tal. Tá, mas e o histórico, né? Dessa população.
4: Uhum.
5: Então, tá bem relacionado com uma questão econômica muito prejudicada, uhum. com falta de relacionamentos sociais, com desemprego, uhum. né? Com falta de acesso a questões de saúde também, uhum. Serviços de saúde. Então, a gente como aluno que não tem esse embasamento durante a graduação, a gente precisa também se adiantar dessas pesquisas uhum. que estão começando agora.
4: Uhum.
5: Porque, querendo ou não, na graduação a gente foca bem no tradicional, né?
4: Uhum.
5: Assim, a gente não tem, por exemplo, uma disciplina de psicologia contemporânea
4: uhum.
5: para se atualizar de algumas questões,
4: uhum.
5: né? Então, a gente precisa, enquanto o aluno está atrás disso, porque depois vai refletir também na pessoa que a gente está atendendo.
4: Uhum.
5: Eu tenho uma vivência bem específica na questão como paciente de a primeira psicóloga que eu tive, que foi uma situação que eu sempre penso enquanto aluna desse curso, assim. Foi uma primeira psicóloga que eu tive, enfim, eu lembro que na época eu queria fazer tranças, né? Box
4: uhum.
5: braid, famosa box braid.
4: Uhum.
5: Queria fazer, eu comentei em terapia que eu queria mudar meu visual, enfim. E aí ela questionou, tá, mas é dread? Eu falei, não é dread, é trança, ela vai trançar uhum. o meu cabelo. Expliquei o que era,
4: uhum.
5: né? E aí, ela teve uma fala de cunho racista. Ela falou, ai, que bom então que não é dread. Porque dread é muito feio, né? Parece um ninho de passarinho.
4: Uhum.
5: E aquilo me fez sair da terapia.
4: Uhum.
5: Já não tava sendo um processo tão bacana ali,
4: uhum.
5: né? Naquela situação. Mas aquilo me fez, sabe, ter
4: Sim.
5: uma certa... um desconforto.
4: Não foi bem acolhida, né?
5: Não, e assim, parando pra pensar, essa psicóloga tava preparada pra atender talvez uma pessoa preta retinta?
4: Exatamente.
5: Provavelmente não.
4: É, eu sempre falo assim, né? Eu até tive uma conversa que eu tive com a professora Jana aqui no podcast, né? Sobre pessoas brancas atenderem pessoas negras, né? Eu não vejo problema desde que a pessoa tenha ciência desses pontos, né?
5: Sim.
4: Como tu falou, saiba visualizar o contexto do paciente, de onde aquele paciente vem, né? Saiba acolher, enfim. Daí tem diversos pontos, até trabalhei isso muito aqui no Setembro Amarelo que a gente teve da universidade, ali em parceria com a Acolher, né? Eu trouxe algumas falas a respeito disso, né? De como o psicólogo branco pode se preparar para atender uma pessoa negra, né? Porque uma simples fala, um simples olhar, às vezes, que tem muito, assim, um olhar de pena, né? Aquela coisa que a pessoa se bota na... né, como vítima, faz a gente querer sair da terapia, né? A gente não se sente acolhido num lugar onde é pra ser acolhido. Acaba que a gente aciona o nosso alerta, né? E a gente também vem com muitas questões já, né? A gente tá, a gente muitas vezes já chega na defensiva por conta das nossas vivências, é normal. Eu sempre falo, eu sempre chego desconfiada, né? E daí a pessoa tem que ir acolhendo e te ganhando, né? Daí se soltar uma frase dessa,
5: é bem complicado, né? E aí tu coloca em jogo todo o objetivo que é essa profissão, né?
4: Exato.
5: Que é proporcionar a saúde mental dessas pessoas. Então, por exemplo, num contexto de graduandos que pensam em fazer residência, por exemplo, atendendo serviço público, quem que essas pessoas vão estar atendendo? Se na graduação a gente foca muito nessas dinâmicas, enquanto pessoas brancas, enquanto um curso muito branco, se eu vou chegar na parte do atendimento mesmo, né, no serviço público, e a grande maioria das pessoas que eu for atender vão ser pessoas negras, eu vou estar preparada, né, pra entender quais as subjetividades que não são aquelas do branco que eu costumo estudar, né?
4: Sim.
5: Então, por exemplo, uma coisa que eu estudando, né, que eu percebo é a diferenciação também entre a subjetividade da mulher negra e do homem negro, né, que são dois aspectos bem diferentes. Assim, eu tenho uma autora que eu acho muito bacana, que ela é bem trazida pela Djamila Ribeiro, né, que é a Agrada Quilomba. Ela é
4: psicóloga, né,
5: psicóloga e artista também portuguesa.
4: Sim.
5: Né, e ela tem as falas que a Djamila Ribeiro traz delas são muito bacanas, assim. Ela vai para uma linha um pouco mais da psicanálise, pelo que eu percebo, e ela diz que a pessoa negra, ela se constitui a partir do que o branco determina para ela, né? Então, a pessoa branca vai determinar algumas questões subjetivas ali sobre o preto, e a partir disso ele se constitui no mundo. Um exemplo que a gente tem, né, seria a sexualização da mulher negra, né? Qual seria a relação ali, né, de uma forma mais analítica, digamos, que a pessoa branca, ela, no seu ego branco também, tudo que ela vê em negativo nela, né, pra ela não ter que lidar nela essas questões negativas, ela coloca nesse outro. Esse outro é o indivíduo negro. E esse outro que tem todas essas coisas negativas que eu não quero dizer que são minhas, eu coloco nessa pessoa e eu também a destruo, né? Assim, eu destruo as coisas que em mim são negativas, mas sem ter que destruir a mim.
4: Sim.
5: Destruo no outro. Então, a sexualização da mulher negra é um exemplo. Qual que é o maior símbolo que a gente tem da mulher negra na maior emissora do Brasil? A Globeleza.
4: A Globeleza.
5: Né?
4: Que
5: é uma mulher negra totalmente hipersexualizada. Hoje em dia eu não sei muito como é que tá, que eu não olho TV.
4: Hoje,
5: né?
4: Já foi retirado, eu acho.
5: Eu só ligo a TV pra botar Spotify agora. Não assisto nada.
4: Mas é verdade.
5: Mas como que isso vai também impactar na percepção dessa mulher enquanto sujeito na sociedade,
4: claro,
5: né? Vai impactar muito. Então, uma mulher negra que chega em terapia com questão de relacionamento, por exemplo. Ah, ela tá com dificuldade de conseguir ter alguém, um parceiro, ou se relacionar. Ou é uma questão muito importante pra ela. É muito mais fácil eu, enquanto psicólogo branco, dizer que ela, então, precisa se autoconhecer. Ela precisa gostar dela mesma, da companhia dela. Tá, mas como é que ela... Será que ela já se viu como uma possibilidade romântica socialmente? Talvez ela nunca tenha se visto dessa forma.
4: Uma mulher pode ser amada, né?
5: É, só uma mulher pode ser sexualizada. Talvez seja dessa forma que ela se enxergue. Então, sim, isso também vai impactar na forma como eu vou conduzir um atendimento.
4: Com certeza.
5: Eu te digo assim, eu enquanto paciente, enquanto... futura psicóloga, graduanda, né? Eu sempre relaciono assim, tá, minha terapeuta fez isso aqui... E eu notei que nunca, absolutamente nenhum dia, eu abordei a questão racial em terapia. Todas as minhas psicólogas foram mulheres brancas, né? Eu sempre optei por mulheres, mas todas eram brancas. E nunca foi uma questão. E hoje, pensando, talvez tenha impactado, né? Talvez não, acho que bem possivelmente tenha impactado. Então...
4: Mas é muito, muito interessante, assim, o que tu falou. E quando tu começa a estudar e a gente abre o terceiro olho, que a gente sempre comenta aqui no podcast, é impossível fechar. Então, mesmo tu no processo de terapia, tu vai perceber isso. São coisas que tu vai estar sempre levando em conta, sabe? Esse recorte, não? É impossível fechar o terceiro olho, né? E falando em terceiro olho, né? Falando das tuas vivências também aqui na universidade, né? Eu queria que tu me falasse, assim, se tu vê a presença também de estudantes negros dentro do curso, né? Nós tivemos aí a grande conquista do nosso edital de equidade racial, né? E é visível, sim, que aumentou a presença, né, de estudantes negros na universidade. A gente até semana que vem vamos ser convidadas do edital, que estão quase pra se formar agora. Então, assim, nessa perspectiva, assim, tu tá vendo pessoas negras... Como que essas pessoas estão chegando? Como esses estudantes estão chegando, assim, da mesma maneira que os brancos, assim, como é que tu percebe no teu curso?
5: No curso de psicologia, eu percebo que tem uma certa diversidade. Não sei se é o curso, que é um curso que, querendo ou não...
4: Já é mais diverso,
5: é,
4: né?
5: É mais diverso, tem várias...
4: Atrai várias pessoas diferentes,
5: várias,
4: né?
5: Várias pessoas diferentes, né? Porque eu acho que tudo no mundo pode ser psicologia, assim. Mas, na minha turma em específico, eu acho que tem bem poucas pessoas. Acho que tem 3... Já teve mais, assim. Mas eu noto que às vezes tem uma questão também de... a permanência desses estudantes também na universidade. Uma coisa que eu notei é que no início do curso, a minha turma tinha um número maior do que tem agora.
4: Então permanece, né?
5: É mais difícil. Às vezes é uma questão familiar, alguma questão econômica, né? Eu acho que a universidade dá muitas oportunidades, assim, ótimas. Com relação ao edital, a possibilidade de pesquisa também, né? Do NEAB, enfim. Acho bem bacana a dinâmica toda da universidade. Mas ainda assim, se tu para pra pensar, 20% da população de Criciúma... é negra, né? Entre pretos e pardos. Eu acho que a gente não tem 20% em psicologia. Mas, não sei, não tem esse dado em mãos, né? Mas, de qualquer forma, eu acho que é um curso bem diverso. Poderia ser mais, acho que sim. Mas eu percebo mais essa questão da permanência desses estudantes, que ainda precisa desse olhar, né?
4: Sim, interessante isso que tu falou. Eu sempre falo isso, né? Os editais de equidade, eles são portas de entrada, realmente, né? Muito importantes, né? Que a gente tá vendo que tá chegando essas pessoas, né? E quando eu penso em permanência aqui na nossa universidade, eu sempre falo, eu penso no NEAB, né? Porque, levando em conta a minha experiência, muitas vezes eu não desisti, né? Eu tive estímulos para não desistir quando a gente tá cansada, quando a gente também já sofreu algumas questões. Então, o NEAB, ele entra como esse espaço de permanência. O NEAB, ele é um espaço para todas as pessoas, né? Brancos, pretos, né? Independente de cor, sexualidade, né? Mas ele tem um espaço, eu sempre falo, ele tem um espaço especial para nós que somos pessoas negras, porque é um espaço de acolhimento, né? E a permanência é o acolhimento, né? A gente se sentir acolhida dentro da universidade é para ter força para continuar, assim. Sempre comento isso com a Ana, com a minha colega que não tá hoje aqui comigo, né? Professora Normélia também, assim, foi sempre uma referência aqui pra gente. Então, eu acho que o NEAB, ele age muito nessa permanência, assim. E o que tu falou é muito, muito real e muito importante, né? A permanência desses alunos, né?
5: Sim.
4: Por isso que a gente tá sempre à procura dos nossos aqui dentro pra fazer essa conexão, pra dar essa força, né? E falando em NEAB, também, tu agora como nova membra do NEAB, né? Pra quem não sabe, a Nath, ela participou da nossa última reunião, que a gente fez a acolhida dos novos membros. Tô perdida no tempo, mas foi essa semana, né?
5: Foi.
4: acho que foi essa semana.
5: Foi terça-feira.
4: Eu tô meio... Essa semana teve tanta coisa.
5: Hoje é sexta.
4: Esse mês, na verdade, teve tanta coisa que às vezes eu me perco nas semanas. Mas a Nath tava lá com a gente. E queria saber também a tua visão do NEAB. Uhum. O que que tu achou? Porque nossa sala tava diversa, né? Na terça-feira. E quais são as suas expectativas também? Porque mesmo tu terminando a graduação, né? Uma vez que entra no NEAB,
5: sim,
4: né? A gente sempre tá ali pra pesquisa, pra pegar uma referência. E também, quem sabe, vai saber o que tu queira fazer depois, né? Uma pós-graduação, um mestrado.
5: Sim,
4: enfim.
5: Total.
4: Estaremos aí.
5: Eu achei muito legal. Achei bem bacana. Principalmente essa questão que tu trouxe da diversidade de pessoas, né?
4: É legal, né?
5: E eu acho que é muito importante também as pessoas brancas estarem engajadas nessa temática. Eu acho que é essencial, assim. Porque senão a gente sempre vê, pelo menos eu também noto isso no curso de psicologia, quando tem uma pauta sobre racismo, aí coloca uma pessoa negra pra falar. Quando é sobre uma descoberta científica, né, daí a gente sempre vê pessoas, quase sempre, pessoas brancas, né, falando. Então a gente precisa dar esse espaço, né, que as pessoas brancas também se apropriem dessa pauta, até porque a questão do racismo vem do branco. Então a gente precisa que essas pessoas se apropriem dessa pauta para que as pessoas negras tenham espaço para produzir outros conhecimentos para além do racismo.
4: Perfeito.
5: Que incluam a questão, é claro, né, acho que todo mundo deveria incluir a questão racial nas pesquisas, mas para além disso, né, até me fugiu a pergunta. Ah, do NEAB.
4: Do NEAB.
5: Achei bem legal todas as dinâmicas, assim, do NEAB. Não sabia que tinha tanta coisa.
4: A gente faz coisa também.
5: Nossa, muita coisa. Achei bem legal. Quando eu fiz a minha inscrição, eu já coloquei ali o que eu quero pesquisar, que são coisas bem específicas, bem voltadas à psicologia, né? A área que eu quero trabalhar na psicologia, área perinatal, tudo que envolve questão gestacional.
4: Legal.
5: E quero trabalhar também com casais, questão de relacionamento. Né? Então, na verdade, eu quero fazer pesquisa nessas áreas envolvendo a questão racial. E pelo que eu vi, assim, eu vou ter todo o suporte possível.
4: Com certeza.
5: Em 4 dias já recebemos um edital para inscrição, para submissão
4: de trabalho,
5: né?
4: Que temas maravilhosos, assim. Esse de relacionamento eu acho perfeito, porque é uma questão pra nós, pessoas negras, principalmente pra nós mulheres negras, eu acho, né? Todas nós nos encontramos nesse ponto do relacionamento, né? A gente tem algumas questões com isso, que vem muito do racismo, de tudo que a gente conversou, né? Da hipersexualização que a gente tem. E esse outro tema que tu falou, logo me vem em mente a Poliana, que é uma amiga minha, que ela é obstetriz. Eu não sei se você já ouviu falar.
5: Ela veio aqui, né?
4: Veio. A Poli é obstetriz, né? Parteira, vamos dizer assim, né? Numa linguagem, assim, mais simples. Mas ela também, ela é muito interessada em fazer pesquisas relacionadas a isso, né? Que é um recorte que as mulheres negras sofrem bastante, né? Toda a questão do parto, questão ali das analgesias, né?
5: A violência obstétrica.
4: Violência obstétrica.
5: Né?
4: É diferente para as mulheres negras, né?
5: A gente teve na jornada de psicologia um mini curso sobre a saúde da população negra, né? E a prof. Madalena.
4: Madalena, isso.
5: Ela trouxe alguns casos, algumas vivências, né? A questão também essa coisa da medicina dizer que a mulher negra é mais forte, então precisa de menos medicação.
4: Elas ganham menos analgesia, né? Nos partos,
5: sim,
4: né?
5: Sim, exatamente. Então, toda essa questão gestacional, né? Agora, o meu TCC que eu tô começando agora... Meu Deus! Tô começando agora, eu vou fazer justamente sobre a questão social, né? Dos pais e como que isso influencia na percepção da maternidade com a mulher. E eu quero incluir essa questão também racial, né? Então, tem a questão... A mulher negra, eu acho que é uma temática que tem que ter um olhar muito cuidadoso, né? Como a própria Lélia Gonzalez traz, né? A mulher que é negra, é periférica e é mulher, ela vai ter 3 tipos de preconceito, né? Não é que ela vai sofrer 3 vezes mais, mas ela vai ter em 3 perspectivas diferentes.
4: A interseccionalidade,
5: exatamente,
4: né?
5: Exatamente. Então, tem que ter um olhar mais cuidadoso. Mas o homem negro também, né? Tem muito essa questão de... tem que ser viril, que tem que ser forte, uhum, que ele não pode tem chorar, sentimentos. É. E como que isso também vai refletir num relacionamento, né? Uhum. Então, essas pesquisas a gente tem que começar a se engajar, né? Enquanto uhum. acadêmicos, estando cientes de que a nossa realidade brasileira, ela é uma realidade abarcada por fundos de escravização, uhum. de dizimação. E tudo isso também vai estar relacionado em como a gente se relaciona culturalmente. Né?
4: Com certeza.
5: Então, a gente precisa ter esse olhar, não só um olhar biomédico, um uhum. olhar eurocêntrico, sim. embranquecido.
4: Sim, não, né? Impacta totalmente nos relacionamentos, né? Uhum. Não, e eu vi que tu citou várias autoras, várias que eu conheço, algumas uhum. novas ali. E queria te perguntar, assim, se agora que tu tá iniciando, tá se engajando mais nos estudos né, étnico-raciais, se tu tem algum autor, assim, que te chamou mais atenção, que tu também recomenda. E também não falando só de questão acadêmica, uhum. mas falando também de música, filme, série, porque eu sempre falo, né? Eu fui despertada pra estudar, pra adentrar academicamente falando nessas questões através de música, de cultura, de uhum. coisas do dia a dia. A minha primeira leitura, meu primeiro despertar não foi assim, um artigo científico uhum. ou um livro da Djamila Ribeiro, sabe? Foi através de música mesmo, uhum. De atrizes, de uhum. filme, foi o que me despertou, sabe? Uhum. Foi meu primeiro contato. Então, eu queria que tu falasse pra gente se tem algum autor nesse mundo acadêmico, claro, mas se fora de você também teve algo que te despertou? Uhum. Algum filme que te chamou a atenção? Alguma cantora?
5: Uhum. Ah, eu vou dizer que a Djamila Ribeiro pra mim foi bem importante, tá? Assim, no meu contexto, né? Enquanto adolescente uhum. ali. Porque a minha adolescência foi bem naquela fase do quebrando o tabu, uhum, né? Que sim. aí começa aquelas questões feministas. Uhum. Daí a gente começa a se entender enquanto uhum. pessoa no mundo, uhum. né? Envolvida nessas questões mais sociais. Mas eu lembro que a Djamila Ribeiro foi uma pessoa que eu, além dos livros, eu acompanhava muitos vídeos, muito dela falando de uma forma muito didática.
4: A Djamila, ela tem isso, uhum. né?
5: E aí dava, assim, uns estalos. Eu, realmente, uhum. né? Uhum. Então, eu acho que ela, pra mim, foi uma figura bem importante. De música, atualmente, eu vou dizer, eu tô, uhum. assim, há um mês ouvindo direto Jorge Benjor, uhum. assim, todo dia. Então, acho que...
4: Aí, eu amo as músicas dele, né?
5: Uhum.
4: Além de acalmar.
5: Uhum. Mas eu acho muito legal também, porque são músicas bem brasileiras e eu acho legal o olhar pra mulher... brasileira, né? Que uhum. tem um olhar bem, bem específico, assim, uma coisa que eu não senti em outros artistas da uhum. forma como eu percebo.
4: Chama a atenção, né?
5: Eu acho que são dois bem principais.
4: São os que ficam. Assim. Ai, eu me identifiquei contigo com a Djamila, porque a Djamila também foi uma das minhas primeiras leituras, né? Eu li aquele livro dela, Quem Tem Medo do Feminismo Negro, uhum. sabe? Que uhum. é aquele de capa roxa, assim. Uhum. Foi um dos primeiros que eu li, eu tava no ensino médio. E daí que, claro, né, como qualquer menina negra, a gente vem... O colégio é um ambiente violento pra gente, sim, né? A gente sofre bastante questão de racismo. Isso que tu falou da cor da pele, de não querer encostar, já aconteceu muitas vezes uhum. comigo no colégio. É bem agressivo, né? E daí, nós, como mulheres negras um pouco mais claras, a gente... Eu sempre falo, né? O nosso despertar é diferente das retintas. Porque as retintas, querendo ou não... Elas sabem desde pequena sim. que são negras, né? Infelizmente, elas sofrem ataques até mais uhum, grosseiros, sim. né? E a gente fica naquele meio termo. Uhum.
5: A gente não tem um lugar próprio,
4: É um racismo mais recreativo, uhum. né? De brincadeira mesmo, uhum. né? Então, a gente precisa ter esse despertar. Tipo, nossa, sou uma mulher negra, uhum. né? E eu lembro que eu tive isso com a Djamila Ribeiro, lendo esse livro, assim. Que eu comecei a ler as experiências que ela traz, os racismos que ela sofreu. Eu falei, gente, aconteceu comigo isso.
5: Uhum.
4: Ah, aconteceu comigo uhum. isso também. Ah, isso aqui também. Aí eu falei, meu Deus, então uhum. acho que eu sou uma mulher negra. Uhum. Daí dá aquele uhum. estalo. E daí, como tu falou, eu de colégio, eu estudei em vários colégios, na verdade, minha vida toda. Passei pela escola pública, tudo. Mas meu ensino médio eu fiz em escola particular.
5: Uhum.
4: E daí é aquele
5: coisa,
4: né?
5: E é uma dinâmica,
4: né?
5: Muito específica, né?
4: Só quem viveu sabe, né? É aquele ambiente embranquecido. Eu tava muito naquela fase da ditadura do alisamento, sabe?
5: Uhum.
4: Então era todo mundo com o cabelo chapado, uhum. alisado. Não, não se via... Hoje eu acho tão legal tu olhar, passar uhum. pelos colégios e ver as meninas usando cabelo cacheado, uhum. usando black.
5: Sim.
4: Nas escolas particulares.
5: Uhum.
4: Nossa, isso pra mim na minha época não existia. Não, uhum. não se via isso. Uhum. Meninas de black na escola particular. Uhum. Era impossível ver.
5: Eu me lembro de pedir, chegou uma época que eu pedia de aniversário pra minha mãe pra eu ganhar uma chapinha de salão.
4: Uhum.
5: Meu presente era uma chapinha de salão. Uhum. Eu queria sair do salão com meu cabelo liso.
4: Uhum.
5: E eu lembro que eu chegava na aula e todo mundo assim, nossa, como a Natália tá linda.
4: Uhum.
5: Aí voltava meu cabelo cacheado, uhum, pronto, sumi, né?
4: É. Nossa, uhum, é um grande clássico.
5: Mas essa questão da questão de ser parda, né?
4: Uhum.
5: Pelo menos eu me reconheço como, uhum, parda. É, tem artigos agora saindo também, um bem recente, que é sobre o checklist da pessoa parda. Então, assim, a gente meio que não tem um lugar, né?
4: Uhum.
5: Tá, eu sou muito escura pra ser branca, uhum, e eu também sou muito clara pra ser preta. Então, a gente meio que tem que sempre se reafirmar, né?
4: Uhum.
5: Sempre eu tenho que relembrar que eu passei por vivências na escola,
4: uhum,
5: que eu passei por vivências no cotidiano, na sociedade, enfim.
4: Uhum.
5: E que as pessoas têm um certo olhar diferente, né?
4: Uhum. Isso.
5: E é uma coisa que a gente acaba se reafirmando o tempo todo, né?
4: Mas é um despertar,
5: uh-huh,
4: né? Eu acho que é um...
5: Uh-huh. E isso também, claro, olhando na questão da psicologia, né? Quando tu for atender uma pessoa que às vezes não se reconhece de alguma forma, né? Às vezes... E isso não é trazido em sala de aula, né? Uma coisa que precisa ser debatida.
4: Uhum.
5: Como que tu vai atender um paciente que talvez relata... Assim, descreve situações de violência racial, de não ser escutado em certos ambientes, de né, uma certa ansiedade em certas situações. Às vezes está envolvido com a questão racial e a pessoa sequer...
4: Não,
5: o paciente não vai perceber.
4: Nem se reconhece, né?
5: Ele nem se percebe dessa, uhum, forma. Então, como que tu vai conduzir enquanto um psicólogo, né? Esse tipo de formação eu acho que falta na,
4: uhum,
5: na psicologia como um todo. Não é a Unesc, não é,
4: uhum,
5: a universidade. É no curso de psicologia, uhum, que a gente não tem...
4: Fundamento do curso mesmo, eu acho,
5: uhum,
4: né? Não, é. Ótimas colocações.
5: Uhum.
4: Ô, Nath, antes da nossa última pergunta... É, tem uns comentários aqui.
5: Ai,
4: tem um
5: monte
4: de comentário, que legal. Tem um comentário de uma pessoa que acho que a gente conhece.
5: Ah.
4: Uma tal de Fernanda Pequinel.
5: Ah, acho que eu sei.
4: Ela colocou aqui, lindas, Amanda Conversa. Então, muito obrigada pra todo mundo que tá assistindo.
5: Beijo,
4: junto
5: feito.
4: Com a gente. Ô, Nath, acho que tu trouxe pontos perfeitos, assim. Foi realmente um guia aí sobre a psicologia, sobre essas questões. E fiquei muito feliz com os teus estudos. Acho que estás no caminho certo. Muito, muito legal. Muito legal. Acho que tu já vem com uma fundamentação, assim, muito boa. E com certeza, tu vai se tornar uma grande,
5: uhum,
4: profissional psicóloga.
5: Eu lembro bastante de uma fala da Ana em algum episódio que ela comentou que...
4: Muito legal. Muito legal. Acho que tu já vem com uma fundamentação, assim, muito boa. E com certeza, uhum, tu vai se tornar uma grande,
5: uhum,
4: profissional psicóloga.
5: Eu lembro bastante de...

0: muita pesquisa, mas é uma coisa que também me atravessa, né? Então, a gente já tem tanto estudo, tanta pesquisa sobre as subjetividades brancas, tá na hora de a gente, enquanto acadêmicos e profissionais negros, utilizarmos da nossa subjetividade, das nossas vivências, para transformar em ciência também, né? Eu acho que isso é bem importante.
1: Com certeza. Ótima colocação. E para finalizar, então, qual é a mensagem que tu deixaria, assim, pros outros estudantes de psico sobre esse tema, que querem estudar, que não sabem por onde começar, assim?
0: Ai, agora? Eu acho que os grupos de pesquisa, assim, assim como o UNEAB, né, são super importantes pra gente ter um certo direcionamento. Assim, eu sabia que eu queria fazer pesquisa nessa área, como eu comentei, né? E daí eu vi que tinha sido abertas inscrições pro UNEAB pra pesquisa e eu, ai, é isso aqui, vou fazer, que é isso aqui. Então, acho que a gente se inteirar das possibilidades que a universidade traz pra gente ir mais a fundo mesmo nessas temáticas, né? E enquanto acadêmicos, pros acadêmicos brancos, né? De também se interarem no assunto, porque quando vocês chegarem na clínica ou num atendimento público, vocês têm que estar preparados também para atender situações em que envolvem violência racial. E que essas questões a gente não tem tanto preparo durante a graduação. Às vezes eu posso saber como acolher uma pessoa numa situação de transtorno de pânico, né? Uma pessoa que tá ali numa ansiedade muito forte, numa situação dessa. Eu aprendi isso durante a graduação, mas eu não sei conduzir um relato de vivência, talvez, de uma pessoa negra que diz que foi perseguida no supermercado. Como que eu vou conduzir isso, né? Como que eu alinho essa perspectiva mais psíquica desse paciente? Então, eu acho que a gente precisa olhar para nossa realidade enquanto pessoas brasileiras que vivemos nesse contexto e entender nesse contexto onde que eu posso produzir mais, onde que eu não saberia talvez como lidar, como, né, conduzir e ir atrás de pesquisa nesse sentido também. E principalmente também as pessoas brancas, né, se interarem desses assuntos, assim, tomarem para si, acho que é bem importante.
1: É isso aí, o espaço do NEAB também é para elas, né?
0: Sim.
1: Ai, Nath, foi muito bom, adorei. Acho que tu foi muito certeira em todas as suas colocações. Muito obrigada por ter aceitado o convite. E estaremos aí juntas no NEAB para os próximos trabalhos, os próximos estudos.
0: Quem sabe a gente não traz alguma coisa de pesquisa.
1: É isso aí. Estamos abertos às possibilidades.
0: Sim.
1: E eu agradeço a todo mundo que está assistindo. Semana que vem a gente vai também ter convidadas da Bolsa da Equidade Racial, então vai ser um papo bem bacana. Sigam as redes do NEAB, é NEAB_UNESC, que lá a gente posta os melhores cortes das nossas conversas. A gente atualiza vocês o que a gente está fazendo também, porque o núcleo, o NEAB, ele é movimento, ele está sempre acontecendo. Às vezes a gente não posta em tempo real, mas a gente está sempre, por conta da correria, mas a gente está sempre atualizando o Instagram.
0: É bastante coisa,
1: a gente não para. Então nos siga nas redes e muito obrigada a todo mundo que está assistindo. Até o próximo episódio. Tchau.

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4: 4 e 3.

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17: 4:32.

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3: 5 e 4.

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3: 5:33.

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3: 6h04.

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2: 7:31.

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17: 8:32.